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0: Bom dia, queridos ouvintes do programa Espaço Aberto, o seu programa brasileiro na Rádio Dreieckland. Hoje nós trazemos para vocês mais uma edição do especial Memória, Microfone e MPB. O nosso convidado deste domingo é o meu amigo Gregor Zimbar, guitarrista e violonista alemão tão apaixonado pela música brasileira que chegou até a gravar um CD em português. Gregor Zimbar nasceu na Renânia do Norte-Westfália e estudou música em Weimar. Ele viveu boa parte de sua vida em Berlim, de onde se mudou para Freiburg em 2011. Mas muito antes disso, lá pelos anos 90, Gregor fez várias viagens ao Rio de Janeiro e Minas Gerais. Nessas viagens, ele aprendeu português e muito sobre a MPB. Aprendeu tanto que, de volta à Alemanha, passou a compor em português, tocar suas composições em diversas formações e até gravou o álbum intitulado Oração ao Planeta, lançado em 2013. No Memória, Microfone e MPB de hoje, Gregor nos conta um pouco sobre as suas lembranças musicais.
2: Alô, bom dia. Quem fala aqui é o Gregor Zimbal. A Valéria me convidou para participar nesse programa e queria falar da minha história com a música brasileira, que é uma história muito longa e muito forte. Porque eu sou músico, sou guitarrista e violinista, fiz faculdade de jazz, mas antes da minha do meu tempo de faculdade de jazz, eu fui para o Brasil em 1995, porque em 95 já tinha alguns anos eu ouvindo música brasileira, amando música brasileira, e queria conhecer e aprender essa música no Brasil. Queria viajar para o Brasil, ficar um longo tempo para aprender isso tudo. Então, isso fiz em 95 e tive muita sorte porque tive a oportunidade de estudar com Ian Guest, um compositor e professor de música muito importante, que já na década de 60 trabalhava com a turma da Bossa Nova, Tom Jobim, Vinícius de Moraes, etc. E aí estudei com ele e aprendi muita coisa. E quando voltei para cá, para a Alemanha, amei a música brasileira mais ainda, mais do que antes.

Und muitas vezes nos meus shows, principalmente em Berlim, com o meu colega Mark Torbum, no duo Zito, tocamos essa música muito. E vamos ouvir essa música agora.

0: Agora vamos ouvir
1: o Egberto Gismonti, dos mais, músicos mais importantes para mim, como compositor e violonista também. E escolhi a música Dança das Cabeças, do disco Dança das Cabeças, eu acho, de 66, eu acho.

Agora vem o Milton Nascimento. O Milton Nascimento é o músico e compositor mais importante na minha vida, de todos os músicos do mundo. Eu gosto tanto desse cara. Há muito tempo já, eu acho que no início dos anos 90, eu já conheci a música Cravo e Canela, que gostei muito, muito. E depois eu comprei muitos discos dele e sempre, eu quase todos os dias eu ouço Milton Nascimento. Agora, a primeira música dele vai ser o Cravo e Canela e a segunda vai ser Morro Velho, uma das músicas que eu mais gosto dele.

Agora vamos ouvir projeto chamado Let's Vamos, que é conjunto misturado com músicos brasileiros e músicos americanos ou europeus. Agora só sei que dos violinistas é o Faquinhos, muito conhecido no jazz. E os músicos brasileiros, agora não sei quem, mas o disco está muito bom. E eles tocam muitos temas do choro, que gosto muito. E uma das músicas é Noites Cariocas. Eu escolhi essa música para ouvir agora.

A próxima música vai ser da Joyce, uma cantora que há muitos anos ouvi muito, gostei muito, e a música que mais gostava sempre foi a música que vamos ouvir agora, que é Aldeia de Ogum.

Agora vamos ouvir uma música do grande mestre Tom Jobim, que é o maior compositor da Bossa Nova, e uma música dele que fez muito sucesso na gravação com Elis Regina, que é Águas de Março, e eu gosto muito dessa gravação.

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0: Brasileira em Freiburg e região. Aqui quem fala novamente é o Mouris e estou junto com o Juca. Bom dia, Juca.
1: Bom dia. Mouris, estamos chegando ao final de agosto e aqui na Alemanha já dá para sentir que o verão está acabando. Os dias mudam, as férias terminam e o outono está chegando. Então, hoje queremos olhar um pouco para trás o que ficou deste verão. E, claro, vamos comparar um pouco o Brasil e a Alemanha.
0: Perfeito.
1: Mouris, para você como brasileiro, existe realmente um fim de verão?
0: Eu acho que isso é uma pergunta bem filosófica, né? Mas como brasileiro, eu acredito que não. Porque eu acho que o verão, pra gente, é um estado de espírito, né? Não é apenas uma estação do ano, não são apenas 2 meses. É como a gente se vê, é como a gente vive a nossa vida. Então, acredito que não. A gente sempre quer levar essa felicidade, essa alegria pra todos os outros meses do ano.
1: Que bom! Aqui na Alemanha, quando agosto termina, muita gente já pensa no outono. Você já está preparado pro frio?
0: Eu acho que sim. Na verdade, pode ser uma surpresa para muitas pessoas, mas eu gosto bastante desse clima, porque eu adoro Halloween em outubro. Eu acho que outubro é um mês muito bonito devido à cor das folhas. Adoro esse laranja, avermelhado. Gosto muito de Halloween e também meu aniversário, que é em outubro, tá chegando aí. Então, é sempre um mês que eu tô muito feliz. Então, sim, tô preparado.
1: Entendi, muito bom.
0: E, Juca, pra você, qual que é o primeiro sinal que o verão tá...
1: O tempo começa a mudar. É você que está ouvindo a gente. Quando vocês percebem que o verão realmente acabou, contem pra gente nas redes sociais. Talvez a gente compartilhe algumas respostas nos nossos stories.
0: É isso aí.
1: Agora vamos fazer uma pequena pausa com música. Daqui a um pouco a gente volta com mais histórias deste verão.

0: 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Heute mit unserer letzten Summer Show.
1: E vamos continuar. Juca, se você tivesse que escolher uma única memória do verão, qual seria?
0: Eu escolheria dia na praia. Foi daqueles momentos em que o tempo não importava. Uhum. Sem pensar em nada, só paz, silêncio e aquele momento simples, mas muito especial.
1: Oh, que lindo. E tem alguma coisa que você queria muito fazer nesse verão que você acabou não fazendo?
0: Sim, eu queria terminar a lançar mais uma música para o final do verão. Uhum. Ainda não consegui terminar, mas estou trabalhando nela. Então, talvez o verão ganhe alguns dias mais comigo.
1: Não vejo a hora.
0: Boris, agora que você viveu verão aqui na Alemanha, tive alguma coisa que foi completamente diferente do que você imaginava?
1: Eu acho que algo que me chocou bastante foi como o clima muda rápido aqui. Porque, por exemplo, março, abril tá frio e de repente tá calor. E aí, de repente, tá frio de novo. Isso é algo que me surpreendeu bastante, porque, por exemplo, em Portugal, você sentia gradativamente a mudança de clima. Mas, por exemplo, no Texas já era mais ou menos assim. Um dia tava 30 graus, no outro tava 3. Então, eu fui bem preparado para isso. Mas eu ainda me surpreendi bastante.
0: É isso mesmo. E vocês, conseguiram fazer tudo o que queriam neste verão? Ou ficou alguma coisa para a próxima vez? Mande para a gente nas redes sociais. A gente quer ver as respostas de vocês. Daqui a pouco a gente volta. E preparamos também pequeno jogo. Mas primeiro, música...

0: 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E como prometemos, agora é hora do nosso jogo. Maurice, imagina que hoje é o último dia do verão.
1: Uau.
0: Você só pode escolher uma coisa, sem pensar muito.
1: Ok.
0: Pronto?
1: Prontíssimo.
0: Praia ou piscina?
1: Praia.
0: Nascer do sol ou pôr do sol?
1: Nascer do sol.
0: Sorvete ou bebida gelada?
1: Sorvete.
0: Uau, que rápido. Uma última viagem ou um dia em casa, sem fazer nada?
1: Um dia em casa sem fazer nada, com certeza.
0: Uma grande festa ou uma noite tranquila com amigos?
1: Uma noite tranquila com amigos.
0: Amei. Fazer fotos ou guardar um momento sem celular?
1: Fazer fotos, na verdade.
0: Por quê?
1: Porque eu gosto de lembrar das coisas que eu vivi e às vezes eu não confio muito na minha memória, então...
0: Que bom! Ouvir a música do verão mais uma vez ou descobrir uma música nova?
1: Descobri uma música nova.
0: Interessante. E depois, esse último dia perfeito de verão, precisamos de mais uma música. Tenho uma que combina muito bom com tudo isso. Vamos ouvir agora Like That.

0: Estamos de volta no Espaço Aberto pela Rádio Dreieckland na nossa última Summer Show.
1: E Juca, tem alguma coisa do verão que você gostaria de levar com você para o resto do ano?
0: Sim, Maurício, a leveza e a espontaneidade. Nas férias, às vezes a gente simplesmente sai, caminha e descobre lugares sem planejar. Eu gostaria de fazer isso mais no dia a dia, porque às vezes existem coisas lindas perto da gente que a rotina não deixa perceber.
1: Uhum. E você acha que as pessoas realmente mudam agora durante o verão?
0: Acho que sim. As pessoas ficam mais abertas, mais espontâneas e passam mais tempo juntas.
1: Uhum.
0: Fabiano, é você. Você acha que as pessoas ficam diferentes no verão?
2: Aqui na Europa as pessoas realmente ficam um pouco mais animadas, né? Acho que por conta do calor e a liberdade, a vontade de fazer coisas na rua, todo mundo fica um pouco mais feliz. No Brasil é como vocês já falaram, não vejo muita diferença porque a gente não tem essas datas muito marcadas, né? Aqui é muito, muito explícito, né? Aquele monte de folha no chão significa outono. Nem todo mundo, por exemplo, eu sou de São Paulo, a gente em São Paulo é muito prédio, pouco verde, a gente não percebe muitas vezes as mudanças no clima. Só quando chove mesmo, mas eu percebo aqui na Europa as pessoas mais felizes, mais contentes e, claro, os festivais, né, tudo acontece do lado de fora, tudo isso é muito bom.
0: Se você pudesse levar uma coisa do verão brasileiro para a Alemanha, Maurício, o que seria?
1: Eu acho que essa é outra pergunta muito filosófica para mim, porque aqui na Alemanha a paz social ela é baseada no respeito às regras, do silêncio e o respeito ao espaço alheio.
0: Uhum.
1: No Brasil, acho que a gente prospera num caos organizado, digamos assim. A gente tem música alta em todo canto, a gente tem cadeira de praia em todo lugar e isso acaba contagiando todo mundo. Então, eu acho que trazer isso para a Alemanha seria aceitar que a vida real é imprevisível e que a gente não precisa o tempo todo ter controle das coisas. E para você?
0: Amor, sem pensar muito, acho os dias longos, porque parece que o dia nunca acaba. Só isso.
1: Eu amo.
0: Para terminar, se você pudesse resumir o seu verão desse ano em apenas três palavras, quais seriam?
1: Eu acho que a primeira tem que ser transformação, porque foi quando eu gravei minha primeira música, que a gente já conversou aqui, Entropy. É uma música muito íntima para mim, que fala sobre a transformação da minha vida. Então, sim, essa seria a primeira. Eu acho que aí a segunda iria para suor, porque a maior parte dos dias eu lembro de muito calor. E, inclusive, a gente teve essa onda de calor chocante para mim, mas suor. E a terceira, eu acho que seria contentamento. Eu acho que eu tô muito contente com tudo que eu consegui nos últimos anos e a pessoa que eu me tornei, o profissional que eu me tornei, o artista que eu me tornei também. E é isso. E você?
0: Para mim, alegria, diversão e gratidão. Fabiano, agora você também. Três palavras.
2: Bom, para mim, sorvete, lago e família. Pode ser quatro? Churrasco. Beleza?
1: Ótimo.
0: E vocês, gente, quais são três palavras do verão de vocês? Escrevam pra gente nas redes sociais e marquem a gente. Quem sabe a resposta de vocês aparece nos nossos stories.

0: E é isso, gente. O programa Espaço Aberto fica por aqui. E eu queria agradecer a todos os ouvintes. Esse foi o nosso Summer Show de 2026. Espero que todos tenham gostado. Queria agradecer à Rádio Dreieckland pela oportunidade, ao programa Espaço Aberto. Claro que ao Fabiano por todo o apoio, toda a amizade, todo o suporte aqui durante essas gravações. Espero que todos tenham uma excelente semana. E como o Juca falou, podem procurar a gente nas redes sociais. É @IAMOURES e @ITSJUCA. E a gente queria deixar bem claro que tem muita coisa vindo por aí. A gente está muito ansioso para mostrar a vocês todo o trabalho que a gente tem desenvolvido esse ano. E é isso. A gente se encontra em breve. Mas o programa Espaço Aberto está de volta próximo domingo, das 11 ao meio-dia, aqui na Rádio Dreieckland 102.3 FM.
1: Também quero agradecer. Para mim, como artista independente, foi muito especial ter esse espaço. 4 domingos, 4 programas e muitas conversas incríveis. Muito obrigado, Fabiano, Rádio Dreieckland, pela oportunidade e pela confiança. E obrigado, Mouris, a todo mundo que ouviu a gente, Juca e Mouris. Claro, continue acompanhando a gente. Estamos no Instagram, TikTok, YouTube. Lá vocês podem continuar acompanhando a nossa música e os nossos próximos passos. Até a próxima. Tchau.
0: Tchus.